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0: 21 horas e 6 minutos.
1: Boa noite.
2: Boa Pereira.
3: Traia, véia.

0: Boa noite.
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0: pode aplaudir Henrique e Diego.
1: 21 horas e 35 minutos.
2: Boa noite.

0: Não me deixe sozinha nunca mais, Gil Marques.
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0: Boa noite.
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0: 走。Quem gostou faz barulho aí. Coisa boa.
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0: 22 horas e 2 minutos.
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0: só não passo meu chapéu aí na frente.
1: Faz barulho pra Léo e Rafael!
2: Pelo Sandy, tchau!
1: Obrigado, menino!
3: Bom, meu cheiro. Tamo junto.

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Essa canção, com a graça de Deus, nós da Banda Legal queremos cantar com os amigos, para todos os amigos da gente.

0: 22h34.
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2: Vai ter aquela choradinha, vai. Essa é doída, hein? Ei, Gadeiro.

0: Uma salva de palmas, Fabinho Melo.
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1: Essa música nós do Samarino fizemos especialmente, a gente fez pra vocês de casa, que curtem a nossa música, né, Negão?
2: É isso aí, Magrão, e a gente canta numa boa pra você.
1: E o Chico vai soltar a viola pra gente cantar aí, gente, assim, ó.

0: 23 horas e 3 minutos.
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0: E o amigo do papai?
1: Dudão.
2: É o Dondon? É o seu Dondonzinho?
0: Com certeza.
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0: 谢。
1: Quero ouvir um grito bem exagerado aí, turma!
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0: Esse vai ser o remédio que você merece, exatamente.
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3: Essa moda é pra você que tá amando e não tá sendo correspondido. 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
1: Gente, essa canção tem uma história, rapaz, que eu acho que uma história que vai surpreender muita gente. Presta atenção na letra dessa música, ó. 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
2: Que Chevette Fusca, que nada.

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Vou soltando, galera.

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0: amigos Lucas e Luan.
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0: Obrigado, gente.
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2: 7 horas e 3 minutos.
3: Bom dia!
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2: 7 horas e 5 minutos.
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2: 7:08.
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2: 7:09.

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0: 8 horas da manhã, pontualmente 8 horas, bom dia! Estamos começando mais um programa domingueiro. Hoje dia 12, 12 de julho. Bom dia para você do interior, bom dia para você aqui da cidade, bom dia para você da nossa grande região. Nós vamos juntos até a uma hora da tarde, levando o que há de melhor na música gaúcha para você. E vamos começando com o Porca Véia Cantiga de Ronda. Bom dia, ótimo domingo.
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2: Oito horas e trinta e um minutos. Esse é o Domingueiro aqui pela 97.9, Rádio Blau Nunes FM. Temperatura neste domingo 11 graus, tempo nublado.
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2: Previsão aí, né, de chegarmos ao máximo aos 13 graus nesse domingo. Tempo nublado hoje. Para amanhã, segunda-feira. Amanhã, segunda-feira, tempo bom, mas frio, né? Tinha 7 graus a mínima, 13 graus a máxima. Tempo bom, semana toda. Até sexta. Sábado vamos ter chuva. E temperatura subindo devagarzinho no
3: mar.
2: Até chegar sexta-feira aí a 27 graus a máxima. Coisa boa, né? Vamos atracando música, Ricardo Berga. No Chacoalho.

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2: Vamos se chegando que hoje tem lida de galpão. Pra quem gosta de um serviço bem campeiro, hoje é dia de marcação.
3: 8 horas e 47 minutos, 8h47. Seguimos aqui com o Boingueiro. Agora com Adilson Oliveira. Hoje é dia de marcação.

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0: 9 horas e 18 minutos, 9 horas e 18. Esse foi o Wilson Paim, mãe amiga. Também ouvimos nesse bloco aqui do Domingueiro, José Cláudio Machado, talvez, Repartindo a Tarecama com João Cadela e Grupo Canil, e Cabelos de Prata com Clóvis Mendes. Esse é o Domingueiro aqui pela 97.9, Rádio Blau Nunes FM. Agora eu vou para um breve intervalito e já volto daqui a pouquinho com mais música boa para você.
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0: Nove horas e 19. Vem aí o eco do Minuano e bonitinho.

0: 9 horas e 33 minutos, 9h33, 11 graus a temperatura, isso? Não, 12 graus. Subiu um grau, subiu um grau. Bueno, nós ouvimos neste bloco aqui do Domingueiro, aqui pela Blau Nunes FM, ouvimos o Dante Ramon Ledesma, Sonhos na Calçada. Também ouvimos Délcio Tavares, Canção do Pescador, Dilceu Santos, Forjado à Moda Antiga e o Eco do Minuano e o Bonitinho com Toque de Gaita. 9h34, eu vou para um breve intervalito e já volto com mais Domingueiro aqui pela 97.9. 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

0: Bueno, 9 horas e 52, 9h52, esse é o Domingueiro aqui pela 97.9. Nós ouvimos agora o Guto Gonzalez, Aquarela Porreada, Joca Martins, Domingueiro, Sou de Campo, Mano Velho, com Jean Kirchhoff e Juliano Javoski, de Antigamente. Agora eu vou para mais um intervalito e já volto daqui a pouquinho com mais Domingueiro aqui pela Blau Nunes FM. 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Tá na Blau.
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0: E agora, abrindo mais um bloco com Mano Lima, pedido meu amigo seu Luiz, Prozeando com Deus.

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0: Esse foi o comparsa Surenha, tava eu e o gaiteiro. Também ouvimos o Cristiano Fantinel, né, com Campo e Pecuária, Capitão Faustino, Enterro do Nego Giada, e abrimos o bloco com Prosseando com Deus, Mano Lima. Esse é o Domingueiro, aqui pela 97.9, que vai para um breve intervalito e já volta daqui a pouquinho com mais música boa para você.
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0: 10 horas e 10 minutos, Grupo Reponte, me chamam de gaúcho.
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0: Este foi Anaí Caraí Guedes, né, tia? Anaí Caraí Guedes cantando pra nós O Mal e a Cura. Também ouvimos Os Serranos, Capão de Mato. Essa é das antigas, né, tia? Grupo Rodeio, a rádio que tu escuta, tu sabe qual, lá, blá, o Nunes, né, tia? E também abrimos o bloco com o Grupo Reponte, Me Chamam de Gaúcho. Esse é o Domingueiro aqui pela 97.9, que vai para um breve intervalito e já volta daqui a pouquinho com mais música boa para você.
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0: 10 horas e 25 minutos.
4: Figueira, meus amigos.
0: Gilo de Freitas.
4: Fica na esquina do Forte com Assis Brasil.
0: Figueira, amiga. Esse bloco aqui é só das antigas.

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Essa música, meus amigos, é daquele tempo, aquele mesmo tempo em que mulher não usava calça. E aquelas que usavam era feita de bolsa de farinha de trigo. Então ela saía assim na rua, dava aquele evento, a saia levantava, aparecia bem na bunda assim. Moinhos, Rio Grandense S.A. Era coisa feia, mas acontecia. Oh, Mariana, quanta saudade que eu tenho de você. Daquele nosso tempo que a gente deitava cedo, lembra? Você me chamava como um rechego.

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3: Dez horas e quarenta e três minutos. Deixa eu dar uma bispada aqui na temperatura. Vamos ver aqui quantos graus nós estamos. 12 graus. 12 graus e segue a previsão ainda de tempo nublado para hoje. E nós seguimos aqui de pé calçado na macega. Falando agora para os nossos amadrinhadores, falando para Agropecuária Campo Forte. 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Mandar um abraço lá pro meu amigo Beto. Já vou escutar aí tu. Teu áudio, Beto. Pode deixar. Mas agora eu tenho aqui, né, o nosso informativo aí, semanal da Supernatural. Hoje, na voz da nossa grande amiga e ex-colega aqui da rádio, né, a Camila Pertli. Bom dia!
4: Bom dia, ouvintes da Rádio Blau Nunes. Bom dia aos amigos da cidade, do interior. Você que está no trabalho, na lavoura, no comércio ou viajando pelas estradas da nossa região. Está começando mais um informativo semanal da Supernatural. Sou Camila Pertli e hoje trago uma importante dica de saúde. No inverno, é muito comum comermos um pouco além da conta, não é? Tem pinhão, carreteiro, churrasco, massas, doces e nos finais de semana, muitas vezes também as bebidas. Tudo isso é muito gostoso, mas quem acaba trabalhando dobrado é o nosso sistema digestivo, principalmente o fígado. 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Um outro público que costuma se beneficiar são as pessoas que retiraram a vesícula. 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Também merece atenção quem tem gordura no fígado. A esteatose hepática é um problema cada vez mais comum e muitas vezes não apresenta sintomas no início. Por isso, manter hábitos saudáveis é fundamental. 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Na próxima semana, estaremos de volta com mais uma dica de saúde aqui no Informativo da Supernatural. Um grande abraço, fiquem todos com Deus e até a próxima semana.
3: Bueno, então, essa foi a nossa amiga Camille. Camila, né? Nossa amiga Camila Pert. Falou aí pra Supernatural. Grande abraço aí pra vocês. Deixa eu ver aqui a minha amiga Jaine. Bom dia, Daltro. Aqui é o amigo Jair. Pediu uma música do Teixeirinha. Tá almoçando lá na casa da filha dele, né? Aproveitando o neto Theo. Ah, que tal, meu amigo Jair? Grande abraço aí, Jair. Um grande abraço lá pra Jaine e toda a família. São meus vizinhos, né? Um grande abraço aí pra vocês. Daqui a pouquinho eu já traquemos uma do Teixeirinha, tá bom? Agora são 10 horas e 50 minutos. Leonel Gomes abrindo o bloco. Mariposa.

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1: Bom dia, amigo. Tudo certo? Tranquilo? Eu podia rodar pra nós aquela música Estouro de Tropa com Mano Lima. Se puder rodar pro amigo, eu agradeço. Forte abraço aí, ficou.

Essa aqui em especial eu quero rodar lá pro meu amigo, meu grande amigo, tio Lulu, o seu Lucídio, né? E a dona Janete. Grande abraço aí, meus amigos. É pra vocês então, os Bertucci, sangue de gaúcho.

0: Bueno, 11 horas e 6 minutos, esse foi os Irmãos Bertucci, né? Sangue de Gaúcho. Também ouvimos nesse bloco aqui o Mano Lima, Estouro de Tropa. Também o Teixeirinha, a Gaita Velha do Seu Ari, e o Leonel Gomes, Mariposa. Agora eu vou para um breve intervalito e já volto daqui a pouquinho com mais Domingueiro aqui pela 97.9 Rádio Blau Nunes FM.
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0: Agora 11 horas e 8. Esse é o Domingueiro. Aqui pela 97.9. Rádio Blau Nunes FM. 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Deixa eu ver aqui quem é que me mandou mensagem pelo WhatsApp. Meu amigo Marcelo Dil, bom dia, meu amigo Dalto Fagundes. Manda pra nós chimarreando com os guapos. Manda um alô pra patronagem do CTG Velha Carreira. Mas claro, chefe. Grande abraço aí pra toda a patronagem do CTG Velha Carreira. Grande abraço lá pro meu amigo Marcelo Dil, a Tati, Guri, né, chefe? Grande abraço pra vocês e essa música aqui é bem boa, tia. E das antigas, né, Marcelo? Os guapos do LP, sucessos de ouro, chimarrão.

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1: 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E essa aqui, meu amigo Ivanor e a Luciana, né, Che?
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1: mandam lá pra Porongos, pro seu Valdelino, que é sogro do Ivanor. Um grande abraço aí pra vocês, tchê. Bom churrasco. Eu dancei uma vez com uma moreninha e já fiquei querendo. As que, cachorro? Os farrapos, as mocinhas da cidade, mas as do interior também dançam bem, tchê.

tio Bilia, tia Jorgina, até tia Marica com baita macho. E o som do baile então é uma beleza. Só tinha uma gaitinha lá num canto desse jeito. Muito acanhado apareceu um bandeirinho muito sem vergonha, bem assim. Logo em seguida chegava dois violeiros. Uma viola só tinha três cordas, bem grossas, parecia um bujão. A outra viola só tinha três cordinhas, daquelas bem fininhas, mas assim.

0: Esse foi então, querido amigo Jorge Freitas, né? Saudoso, saudoso amigo Jorge Freitas, cantando para nós na Ronda do Tempo. Agora eu vou para um breve intervalito e já volto daqui a pouquinho com mais Domingueiro aqui pela 97.9. Tá legal, tá na plau.
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5: Grande amigo Dalto, como é que você está, meu amigo? Aqui é Lindomar aí de Passo Fundo, chamando Santa Bárbara do Sul. Tem alguém na escuta aí? Câmbio! Meu amigo Dalto, estou passando aí para deixar um grande chasco para você, para todos os teus ouvintes. Minha esposa Sandra, minha filha Amália, minha filha Ana Carolina, toda a comunidade de São João Batista. Dalto, se você me permite ali, para todos os teus ouvintes aí, e também meus amigos de coração aí, meu primeiro mate, um grande abraço, fiquem todos com Deus. Positivo!
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nosso fundo. Tio Daltro, tamo na escuta. Gostaria de deixar um abraço pro meu pai Lindomar, pra minha mãe Sandra, pra minha irmã Ana e para todos vocês aí da rádio Tio Daltro. Tamo na escuta.

0: Essa foi então lá pro meu amigo Lindomar de Passo Fundo, para ele e para toda a família que estão na escuta, né, tia? Um grande abraço para vocês. E agora, na sequência, eu vou rodar pro meu amigo aqui, o Vitor Eduardo, pediu com Os Ribeiros, Gaúcho Guapo.
1: Eternamente Gildo de Freitas, no embalo dos Ribeiros.

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1: Azá, chacoalho do pandeiro. Grupo Minuano, casamento da Doralícia. Quem nunca dançou essa música é porque nunca foi num baile gaúcho. É pandeirinho, velho.

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4: E vamos dando sequência aqui no Domingueiro com ele, saudoso e querido porca-véia, Pataqueiro.

0: Bom dia, tudo certo por aí? Eu sou o Mário Bueno aqui da Gabriel Santos. De uma música para ti, se fosse possível rodar para nós aí do Francisco Varga. Gaúcho sincero, se for possível rodar para nós aí. Um abração, tudo é bom aí, fique com Deus.
1: Então tá aí, meu amigo Osmar Bueno, Chico Vargas, gaúcho, sincero.

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1: E agora na sequência, essa aqui é das antigas. Nelson Janete. Moreninha. Xote do namoro. A Janete que é Barcelos, hoje. É minha parente, de longe, mas é minha parente. E era campeã na baixaria, né? Ela fazia uma baixaria de uma gaita que te digo, como ninguém. Depois eu vou rodar uma outra aqui. Que é só música, né, Chico? Florei de gaita aí, contrabaixando, daí vocês vão tirar tempo. Ai, essa morena era fera no fazer os contrabaixos na acordeona. Grande Janete.
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1: De Cruz Alta, né, che? É, a Janete.
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essa aqui quero mandar em especial para os nossos amigos Rosinha, que lidavam com a cordiona aqui em Santa Bárbara, né? Ela, gurizada! O tempo que o ônibus do conjunto era uma Kombi ou uma variante. Botava todos os integrantes, mais uma meia dúzia de caixa de som e saía pelo Rio Grande Velho tocar baile. Asa ali que me arrepio. Puro bagualismo.

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0: 12 horas e 1 minuto, nós voltamos com o Domingueiro aqui pela 97.9, Rádio Blau Nunes FM. Quero mandar um abraço lá pro seu Portela. Olá, meu amigo velho, seu Portela, como é que tá? Tudo especial? Também aqui quem me mandou áudio, a Ana Carolina, né? Daqui a pouquinho eu já escuto o teu áudio, pode deixar. Grande abraço aí pra vocês. E também o Pedro. Aí, Pedro! Ah, o Pedro Bueno hoje, mas que tal, bicho, velho? Tudo bem, bom? Tranquilo, hein, che? Mas que cachorro? Hã? Pediu música, daqui a pouquinho nós já rodemos. Ah, cantando minha palmeira. Tá bueno? Grande abraço lá pro Pedro Bueno. 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Um grande abraço lá pro meu amigo Ximbica, toda a família, tá bueno? Deixa eu ver aqui agora, vamos rodar mais música, mas antes eu tenho que rodar o áudio aqui do meu grande amigo, seu Portela. O homem com a foto mais gaúcha do WhatsApp. Ah, mas te digo, com certeza pode campear aí, que não vai achar uma foto mais gaúcha que essa. Grande abraço pro meu amigo, seu Portela, esse é amigo do tempo das casas velhas, né, che? Seu Portela, bom dia!
1: Bom dia, meu amigo Dalto, tudo bueno? Ah, já voltou das férias? Descansou bem? É, não, tá fazendo falta nosso programa. Então, seja bem-vindo de volta. E me manda uma música aí do Luiz Marenco, um dos versos Volta Pra Casa. Se for possível, me roda aí pra mim, gosto muito daquela música. Um abraço.
0: Tá aí, meu amigo velho, Luiz Marenco, quando o verso vem pras casas.

E agora na sequência, vem aí cantando Minha Palmeira, pedido do meu amigo Pedro Bueno. Pedro Bueno que tá de aniversário hoje, mas que tal, bicho velho? Parabéns então aí, tchê. Tudo de bom, felicidade, paz, bastante saúde e muitos anos.

E essa aqui quem me pediu foi meu grande amigo, irmão velho, Alemãozinho. É, até Alemãozinho. Tá lá no ursinho, né, che? Cuidado que o urso te abraça. Um grande abraço lá pro meu amigo Alemão, pro outro meu grande amigo, irmão do tempo das casas velhas, ursinho. Grupo Carqueja, de compadre. Manda um abraço aí pro João, ursinho.

E essa aqui quem me pediu foi meu amigo Eduardo Ascenso. Tá lidando uma carninha, mas que cachorro, guri. E escutando, Abraão Nunes. Um grande abraço aí pra vocês.

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0: Que achou? Esse é o tal do namoro de corvo, né? É situação complicada, o cara num fundo de campo, né? Que barbaridade. Mas, bueno, vamos para um breve intervalito e daqui a pouquinho eu volto com mais Domingueiro, aqui pela Blau Nunes FM.
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0: Essa também foi um grande sucesso, né, Tchê? Castelhana ao vivo com Elton Saldanha e Rui Beriva e Os Nativos, né, Tchê? Castelhana também foi um baita sucesso. Também ouvimos neste bloco Pedro Hortácer, dele e Kid Grande, Judiado da Idade. Também Telmo de Lima Freitas, Prenda Minha e o César Oliveira, Depois da Lida. Esse é o Domingueiro, eu sou Dalto Fagundes e vou contigo até a uma. Falta 20 minutinhos, então. Te liga, vivente! Aqui na Blau Nunes FM.
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12 horas e 41 minutos no pulo do relógio, no Corcóvio do Tempo. E nós seguimos aqui com 12 graus a temperatura. Previsão de tempo nublado para hoje, mas vamos ter aí a semana inteira até sexta-feira de sol, enche sol. Temperatura subindo devagarzinho. Amanhã a mínima vai ser 7 e a máxima 13. Terça-feira a mínima 7 também, mas a máxima já vai lá para 29, tá? Para 19, melhor dizendo, né? Quarta-feira, mínima 9, máxima 22. Quinta-feira, máxima 4, mínima 14, máxima 26. E sexta-feira, sim, né, Xê? Sexta-feira, mínima 19, máxima 27. Aí sábado, chove. Mas tá bueno, né, Xê? Pouco de bom, uma semana aí, com as temperaturas agradáveis, né, Xê? E sem chuva, coisa boa, né? Bueno, vamos dando sequência, vamos trazendo aqui agora a Luísa Automóveis. 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Bueno, vamos atracando mais música. Vou trazer Grupo Carqueja, Galderiada.

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1: 12 horas e 55 minutos. Pra Deus é o som dos monarcas, cantar é coisa de Deus. Vou ficando por aqui, meus amigos, agradecendo a todos pela audiência, pela companhia nesse domingo, dia 12 de julho. Eu agradeço a todos e peço a Deus que se faça presente em cada lar que me escutou hoje. Fiquem todos com Deus, que eu vou com Ele também. E volto, se Deus quiser. Amanhã, às 6 horas, com o Pampiquerense. Tenham todos uma boa, feliz e abençoada tarde de domingo. Na sequência aí vem o nosso grande amigo Jorge Costa, com que há de melhor no sertanejão raiz, aqui pelas ondas amigas da 97.9. Um grande abraço e até amanhã.

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2: Olha aí o que, que temos que passar, Castelli. Ajuda nós, Castelli. Então vamos lá, tá na hora. Boa tarde, Santa Bárbara do Sul. Boa tarde, nossa linda região. Olha aí, pessoal, estamos começando, hein? Nesse 12, tempo passa, tempo voa, nesse 12 de julho do ano de 2026, estamos começando aqui na 97.9 FM, mais um Sertanejão da Blau! Só mudando sertanejo, coisa boa, a partir de agora pra tarde de domingo fica legal, fica boa, fica 10, né, gente? Que maravilha! Show de bola, e a gente está chegando muito bem acompanhado aqui, né, com o apoio todo especial da loja Fênix 10. 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Beleza? Então, estamos aqui muito bem acompanhado nessa tarde de domingo, né? E já agradecendo o carinho dessa audiência maravilhosa. Eu sou o Jorge Costa, amigo de vocês, comunicando a partir de agora, assumindo o painel, convidando você, fica ligado e nos ajude a fazer a programação.
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2: É, meus amigos, e vamos saudando aqui também, né? Já vou fazendo uma saudação toda especial aqui, né, gente? Tá de volta, né? Tá de volta na programação nosso colega Daltro Fagundes, depois de umas férias merecidas aí, né, Xê? Baterias recarregadas, e hoje estava aí novamente alegrando a nossa manhã de domingo ao som do melhor da música do Rio Grande. Então, bom retorno ao Daltro aí, baita abraço. E tamo junto, né? Bom domingo aí, bom descanso. Meu amigo, meu colega Daltro Fagundes!
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2: Pois é, moçada. Então vamos lá, né? Tá tudo pronto. A temperatura tá na marca dos 13 graus centígrados. E a gente, pra começar, vamos começar bem, hein? Já vamos começar dando pancada aqui, Fred e Fabrício, mas eu quero dizer, né, que vamos aproveitar esse domingão, né, gente? Porque domingão, você sabe, é pra sorrir, é pra cantar, é pra comemorar, é dia de festa, dia de alegria, dia da família reunida, dos amigos, né? Confraternização pra lá, confraternização pra cá. Que coisa maravilhosa, que bênção que é o nosso domingão, né, Xê? Então vamos lá, vamos estampar um sorriso no rosto aí e segura... que eu quero ver, porque a tarde é nossa. Fred e Fabrício vão...

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1: Começamos bem aqui, hein? Vamos combinar! Ouvimos aí Rio Negro e Solimões, Sentado à Beira do Caminho, clássico, né? Sentado à Beira do Caminho, 1:16, depois do intervalo a gente volta com a sequência do programa!
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1: Agora 1:18, 1:18, hein? É os modão sertanejo da Blau aí nessa tarde de domingo. Uma ótima tarde pra você aí que tá curtindo, né? Tá de boa. Eita, domingão, coisa boa, né, tchê? Que beleza, maravilha. E o tempo nubladinho. De vez em quando vem o sol, né? Mas não é timidez que eu vou te contar uma coisa, né? Uma beleza, né? Uma beleza, vamos que vamos que vamos. E... claro, né? Estamos aí com os modão bombando na tarde aí para fazer companhia para você, meu amigo, minha amiga aí. Grande abraço, né? Então, volumezinho no rádio, porque você sabe, né? Só moda boa, né? Aquelas canções bonitas que mexem com o coração e com o sentimento da gente. Então é o seguinte, quando eu cheguei aqui na rádio, eu já recebi um recado aqui, né? A Joana... Ela estava aqui em frente à rádio, né? Porque a vizinha aqui é neta da dona Ladi, né? Aí ela estava ali aguardando. E aí ela disse para mim o seguinte, ó, Jorge, o pai quer ouvir uma música do Chico Rei Paraná. Aí eu perguntei para ela, mas qual, Joaninha? E ela... Aí você escolhe, né? Vê nos cadernos aí uma boa... É do Chico Rei Paraná, tem que ser do Chico Rei Paraná. Então, eu tô no compromisso, aí eu já escolhi aqui, ó, é Surpresas da Vida, vai pra nossa vizinhança aqui, sempre 10, como eu falo, né? Um baita abraço, meu amigo Marcos Harter, meu amigo alemão aí, na audiência, na sintonia, né? Que beleza. E também, gente, ó, com alegria já registro aqui que eu recebi a ligação do meu amigo Fábio. O Fábio é do bairro Fátima, Panambi. O Fábio é de Panambi, mas hoje ele tá aqui na querência, tá lá no galpão do meu parente Zé Cambólico. E aí é o seguinte, né? Aí ele pediu também, então vai dar um duplex aqui. Ele pediu uma moda do Chico Rei Paraná, Um Degrau na Escada. A gente vai rodar agora, um abração pra você, Fábio. E um abração especial aí do tamanho do Rio Grande pro Zecão e pra Silvânia. E obrigado pela companhia, volume 12 aí, curtindo as modas sertanejas, né? 1:20 agora!

0: Chico Rei Paraná, dos cadernos do meu amigo Fábio. Show de bola, hein? É, aqui na Rádio 10, 1h27, agora intervalo e a gente volta já.
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0: 1:28, 1:28, voltando com a sequência aqui das modas sertanejas. 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
0: É, meus amigos, e vamos lá, vamos dando seguimento ao programa aqui. Agora vamos dar um time para a informação? Vamos dar um time para a informação, então. Forças dos Estados Unidos se posicionam em Hormuz após ataques iranianos. O Irã não controla o estreito. Horas antes, o país persa confirmou ter lançado mísseis e drones contra bases militares estadunidenses. Dino manda bloquear até 6 milhões de Eduardo Cunha por direcionar emendas mesmo sem mandato. Ministro do Supremo Tribunal Federal cita 21 destinações forjadamente documentadas para escamotear o verdadeiro solicitante da indicação dos recursos.
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0: Eita, olha só, Raizão Sertanejo, coisa boa, hein? Tonico e Tinoco, camisa preta, 1:34.
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2: Uma hora e trinta e seis minutos, 1:36. Voltamos aí com as modas sertanejas, vamos até as 4, né? Fazendo companhia para você. Deixa eu cumprimentar meus amigos aqui da Afonso Vicente Lírio, agradecer o carinho da audiência, né, Che? Um baita abraço aí, meu amigo Adair Carbone, um baita abraço aí, meu amigo vereador Neco Sagiorato também, a sua esposa, a nossa amiga Betinha, um grande abraço aí, obrigado pela companhia, hein? Alô, pessoal da Afonso Vicente Lírio, alguém na escuta? Câmbio!
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2: Olha só que legal, aqui eu tô recebendo uma mensagem do meu amigo Arsênio Otti. Ô Arsênio, como é que tá? Tudo tranquilo? Ó o recado aqui, ó. Aí, morador da 410. Ó o Arsênio aí, ó. Aí, morador da 410, estamos contigo na Baixada da Arthur Santos. Eu e a família. Estamos ouvindo as belas músicas e se tiver Gino e Geno, Modeuso, atrafunca aí pra nós, hein? Já vai rodar, Zênio. Grande abraço, um bom domingo pra você e pra família. Mas olha que tá cortando lenha, né, Che? Se preparando aí porque o frio tá por aí, né, Che? Meu amigo Galvãozinho, na audiência do programa. Isso aí, ó. Cortando lenha, homem, velho. Boa tarde, Galvãozinho.
4: Ô, Eduardo Costa. Boa tarde, tudo bom? Hein, eu tô aqui cortando uma lenha aqui em casa, tomando cerveja, curtindo a tua rádio aí que tu veio. Chegou, então faz um favor pra mim aí. Logo a menina da aldeia e a minha mulher tá pedindo também. Perigosa e linda. Faz um favor aí, teu amigo Galvão aí. Estamos cortando uma lenha aqui, tomando uma cerveja, escutando a tua rádio. Já, velho, um grande abraço pra tu e a tua família.
5: Jorge Costa, abre os cardernos aí, Jorge Costa. Hoje é domingão, abre o cardernos aí, ó.
2: Uma devereda.
5: Faz música boa aí, pedir aí, roda aí, velho. É nóis. Estamos cortando lenha aqui, escutando a tua música, tomando uma gelada.
2: Só
5: pra esquentar o pelo. Um grande abraço, meu amigo.
2: Grande abraço.
5: E pra ti também, pra ti e tua família, meu amigo. Fica com Deus aí. Que Deus te abençoe aí, tu e teu serviço, tua família. E tamo aqui, né? Que Deus abençoe tudo nós, né, Eduardo Rosca? Um grande abraço pra ti, meu amigão.
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1: Ouvimos aí Gini Geno, modeuso dos cadernos do Arsênio, hein? 1:50 agora!
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0: Agora 1h50, vamos em frente então. Uma boa tarde de domingo aí para você que tá ligado, tá curtindo os modão. Vamos abrindo os cadernos aí, né? Vamos que vamos. O amigo ouvinte pode participar, pode nos ajudar a fazer a programação aí pelos telefones da comunicação. O 3372-1435, o 3372-2503 e o WhatsApp da rádio que é o 98449-2024, né? Isso, abre o folheio aí os cadernos, né? Dá uma guaribada aí, né, Che? Isso aí, e tá? Escolha uma moda boa aí, manda, né? Mete bronca, manda ver!
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0: Show de bola! Então, seguimos aqui, né? Seguimos aqui, olha só. Alexander de Jesus, no volume 12, curtindo as modas sertanejas, que legal, né? E não bastasse, melhor ainda, tá abrindo os cadernos aqui o Charles, hein? Aliás, não, tá me botando na responsabilidade aqui, mano. Quem tem caderno tem, né? Hein, Charles? Alô, Castro Alves, alguém na escuta? Câmbio! Ó a mensagem do Charles aqui, ó. Boa tarde, Costa. Eu queria oferecer uma música pra minha esposa Andréia, uma dos teus cadernos. E para todos os amigos, ofereço também para todos os amigos na escuta do programa, especialmente aí para o primo Castor e para a prima Nara. E então, Charles, me botou na responsabilidade? Vamos lá então. Milionário e José Rico chegando. Pão de Mel!

Agora são 2:02, voltamos com a sequência aqui dos Modão Sertanejo e com a companhia agradabilíssima aqui da loja Fênix 10. 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

Muito bem, agora vamos pra Panambi. Vamos dar um pulinho em Panambi. Alô, Panambi, alguém na escuta? Câmbio? Até o vizinho da frente. Minha amiga Maristela Rodrigues, hein? Tá com a gente aí, tá nas ondas do rádio. Mandou uma mensagem aqui para nós. Boa tarde, Jorge, tudo bem? Eu sou a Maristela Rodrigues, aqui da cidade de Panambi. Eu gostaria de ouvir a música do Marciano, Alguém Que Me Lembra Você, e oferecer para o meu esposo Carlos. Se for atendida, desde já agradeço. Obrigado pela atenção. Eu que agradeço, minha amiga Maristela. Um abração aí para você e para o Carlos. E o modão que você pediu é dos cadernos, portanto, e portanto tá rodando o Marciano e as Marcianas, hein? Alguém Que Me Lembra Você!

Que maravilha! Olha só as marcianas e o marciano, hein? Música bonita, linda demais. Alguém que me lembra você!

meus amigos, tá aí os modão sertanejos da Blau aí nessa tarde maravilhosa de domingo, né? São 2:08, a temperatura 13 graus, né? Uma tardezinha fria, né, moçada? Não podemos desconsiderar, né? Mas acima de 10 graus a gente se vira, né? Eu costumo dizer, abaixo de 10 aí o bicho pega, aí é de intangui, é de rengue a cusco, mas acima de 10 graus a gente vai se virando como pode, né, Che? Beleza, maravilha. Grande abraço pra você aí, uma ótima tarde de

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1: Muito bem, muito bem. E agora eu quero mandar um grande abraço aqui ao meu amigo Marcelo, que tá na audiência aí, tá na sintonia. Tá no Blau, tá legal, né, Marcelo? Um abraço pra você, um abraço aí pra minha amiga Jana. Boa tarde, Jorge. Toca pra nós aí, ó, Milionário José Rico, Dê Amor para Quem Te Ama. É o meu amigo Marcelo aí na audiência, na sintonia do programa. E vai dar duplex, gente, porque eu tenho um pedido aqui, eu tenho um pedido pra essa música também, que é do nosso campeão de rodeio, né, Che? Campeão de rodeio. Esse aqui, ó. Esse é Taura, né? Isso laça até no escuro, né? Você não tem. Rebolou o laço, tá na corda, né? Grande Mirinho, um abraço pra você, Mirinho. Um bom domingo aí pra você e pra família. Boa tarde, Costa. Roda pra nós aí. Dê Amor para Quem Te Ama, do Milionário José Rico. Valeu, Mirinho. É nóis.

Olha aí os meus guajouros do meu Brasil, milionário José Rico, dê amor para quem te ama. Dois pedidos aí para essa música do baú, antiga, mas boa, gostosa de se ouvir, né? Isso, essa é daquelas, né? É daqueles clássicos assim que passe o tempo que passar, né, meus amigos? É verdade, que beleza, hein?

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1: Canta, canta, moçada. Já diz o ditado, né? Quem canta os seus males espanta, né, Che? Então, vamos lá, vamos cantar. Vamos seguindo aqui com as modas sertanejas. Vamos até às 16h aí fazendo companhia para você. E eu quero mandar um grande abraço aqui agora ao meu amigo Lari Bellini, que tá com a gente. Ô, Lari! Darli e Darleno, carta fechada. Júnior e Júlio, tábua no meio. Boa tarde, Jorge. Roda para nós aí. Estamos na escuta aqui do programa. Um abraço e fica com Deus. Valeu, Lari. Meu amigo Emir Marques também tá abrindo os cadernos aí. Um forte abraço para você, Emir. Também para Dona Zilda, para o Carmelito. Agradecer o carinho dessa audiência maravilhosa. Bairro Aparecida com a gente aí, né, Che? Que maravilha. Boa tarde, Jorge. É o Emir. Eu gostaria de ouvir a música do Tião Carreiro e Pardinho. Vai, saudade, vai. Se for atendido, agradeço, hein? Tá, meu amigão? Que você tenha um ótimo domingo. Obrigado, Emir. Grande abraço. 2:15 agora.

0: Juni e Júlio, Taba no Meio, dos Cadernos do Lari, 2h20.
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0: É isso aí, é bem assim, hein? Onde você estiver, a Rádio Blau Nunes está ao seu lado, né? E estamos aí 24 horas no ar, né? 24 horas no ar aí, com a programação que levanta o teu astral e que manda a tristeza embora!

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1: É, e vamos seguindo por aqui. Agora vamos dar um pulinho em Panambi novamente. Vamos lá, vamos pra Panambi então. Alô, minha amiga Mari na sintonia. Boa tarde.
2: Olá, Jorge Costa, tudo bem? Boa tarde, é Mari de Panambi. Eu queria pedir a música Amor Sem Limite. Eu ofereço para vocês da rádio, para quem estiver na escuta, e para o meu grande amor, Valderi. E um bom domingo para você e a sua família, meu amigo. Um abraço, tchau.
1: Beleza, um abraço. Amor Sem Limites, é do rei Roberto Carlos, né? Eu tenho um pedido inusitado aqui, que até... Agora não lembro quem pediu aqui, mas alguém me pediu aqui, o Raça Negra, hein? E é um modão de fundamento aqui. É, eu acho que você é obrigado a rodar. É uma música bonita aí do Raça Negra, né? É daqueles clássicos aí do Raça, né? Beleza, daqui a pouquinho vou ver quem é que pediu aí, mas beleza. Bom, olha aqui meu amigo Adelar Valesque. Boa tarde, tudo bem, Jorge Costa? Manda uma música aí, tô ouvindo o seu programa. João Mineiro e Marciano. Adelar Valesque. É outro talento, olha os nossos talentos de Santa Bárbara, né? O Adelar é outro, né? Baita cantor, baita violeiro aí também, né? Grande abraço aí, meu amigo Adelar.

0: Aí, o rei Roberto Carlos, Amor Sem Limites, aqui nos Modão da Blau, dos cadernos da minha amiga Mari aí na sintonia, hein? 2:32 e a gente por aqui com a super companhia da loja Fênix 10.
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0: abaixo.
1: E olha aí, pessoal, hoje dia 12. Hoje dia 12. Marcando no calendário, hein? Marcando no calendário. Hoje é o dia do engenheiro florestal. Hoje é o dia nacional do funk. Hoje é o dia de Malala. Hoje é o dia internacional da esperança. Olha só que legal. Que é a última que morre, né? Segundo o ditado. Hoje é o dia internacional da esperança.

0: Mendonça determina a apreensão de passaporte de Thiago Miranda, empresário ligado a Vorcaro. Miranda é ex-sócio do jornalista Léo Dias e foi alvo da décima fase da Operação Compliance Zero da Polícia Federal, na última quinta-feira, dia 9. Depois de 20 anos, Espanha e França voltarão a se enfrentar em embate decisivo da Copa. A Fúria despachou a geração belga em dia de confusão do goleiro Courtois.
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0: Os gogós de ouro do meu Brasil, milionário José Rico do mundo, nada se leva, 2 horas 37 minutos agora. É, e depois do Raizão Sertanejo aí, seguimos com a participação do ouvinte. Um abraço aí, meu amigo Diego, o Diegão, na audiência, na sintonia, ele manda áudio pra nós também, né? Show de bola. Um abração aí pro Diego, hein? Deixando umas modas sertanejas aí para pro seu pai Mauro, também pro Pablo, também pra Vanessa, pra Stephanie. Um abração aí. Meu amigo Diegão, fala aí, Diego, boa tarde.
1: Bom dia, Zé de Costa.
2: Ele não vai ouvir com esse rádio, vai lá na sala.
0: Vai na sala, Diego.
1: Aqui é o Diego, da Conceição. Quero a música do Zezé de Camargo Luciano, Cor de Vida, e Marco Bellucci, domingo de manhã. Zé de Costa, abraço, e com Deus aí.
0: Valeu, Diegão. Um grande abraço aí. A hora certa são 2 horas e 39 minutos. 2h39. Meu amigo Celso. Olha só que legal. Estou recebendo um áudio aqui do meu amigo Celso Perdoncini. Vai lá,

0: Celso, boa tarde.
1: Graças a Deus, Roger, já temos aí, piá. Boa tarde, meu amigo Roger Costa. Temos aí na audiência, meu filho. Me diga uma coisa, podia botar uma do milionário José Rico. Se as minhas vistas se escurecessem, com certeza deve ter essa música aí. Tô no aguardo. Um abração pra todo o pessoal que está escutando essa baita rádio Glau Nunes aí. Abraço a todo mundo. Uma semana abençoada.
0: Grande, Celso. Obrigado, meu amigo. Obrigado. Tamo junto. Zeca de Lima. Satisfação. Meu amigo Zeca, boa tarde.
2: Oi, Jorge Costa. Boa tarde. Jorge Costa, se não for demais, dá pra sair aquela musiquinha pra nós da Baixada do Manduca ali, do Tabão?
0: Opa, beleza. Já vamos providenciar, Zeca. Já vamos providenciar. Baita abraço aí. São 2 horas e 40 minutos agora.

0: esse aí é o Matuto, hein? Rosalvo Matuto aí levando a Blau Nunes aí na carona, levando Santa Bárbara na carona, né, Che? Por esse mundão de meu Deus, baita abraço.
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0: Olha o recado aqui, ó. Segura essa pedrada aí, meu amigo Zezé. Canta Mirosmar, um grande abraço aos ouvintes. E toca uma das nossas aí. Tamo na audiência, tamo na escuta. Estou na Dutra em São Paulo. Que maravilha, hein? A Blau também tá na Dutra em São Paulo, junto com o Rosalvo Matuto, hein? Baita abraço aí, meu amigo. Obrigado. Obrigado pela companhia. E vamos seguindo por aqui. Ó, o Castro. Não tá dormindo, hein? Que legal, não tá dormindo, Castor. Ligou aqui pra nós no 1435, hein? E temos que registrar aqui um monte de aniversário. E tudo do meu mês, hein, Castor? Que barbaridade. Tudo Juliano, né? Tudo canceriano, que coisa. E ontem eu tava vendo, dando uma olhada aí no programa do Serginho Groisman, né? Dali a pouco começou o fulano. É, canceriano, o outro também, toda a banda praticamente era do mês de julho, hein? Era Juliano aí, os artistas ontem no Serginho Groisman, né? No Altas Horas. Mas beleza, abafa o caso aí então, vamos registrando, ó. Ontem, dia 11 de julho, esteve trocando de idade o Balijão lá de Panambi, o meu primo Balija, Jorge da Silva Souza. Um abração para você, Balija, e um feliz aniversário. Hoje, aniversaria o Jair, que é meu primo lá do Paraná, lá de Curitiba, né? Então, um abração, felicidades aí para o Jair também, né? Todos, né? Os dois figuras aqui, né? Filhos dos nossos saudosos, né? Alexandre, né? O tio Nenê e a tia Júlia. Então, abração. Balija ontem, dia 11, e o Jair hoje, dia 12. E a Nara vai ser sábado que vem, né? Também é do mês de julho, a Nara. Um abração pra Nara. É isso aí, né? E ontem, dia 11, né? Mais um parente de aniversário aqui, a Manica, né? Trocou de idade ontem, dia 11. Nosso ouvinte aqui também, né? E já aproveita aqui, manda um abraço pra Eloá, ali na Presidente Vargas, que ela acompanha sempre aí, prestigia o programa, né? Minha tia Eloá. Então, Manica, felicidades pra você, hein? Tudo de bom, né? Que essa data se repita por muitos e muitos anos, né? E receba um abraço aí dos parentes, dos amigos, da família e dos teus amigos aqui da 97.9 FM, tá bom? A Elizabeth Pertley, a Manica, trocou de idade ontem, dia 11, também no mês de julho. Que tal?
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0: Bom, aí é o seguinte, o Castro abriu os cadernos aqui, pediu Martinho da Vila Mulheres e manda pra Loreci, lá em Ibirubá, 2h49 agora.
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0: Tá aí, Martinho, dos Cadernos do Castor, ouvimos aí mulheres, né? E seguimos aqui, meu galo velho tá com a gente, tá na sintonia, tá na blau, tá legal. Boa tarde, meu galo velho.
1: Boa tarde, meu galo velho, tudo certo?
0: Tudo certo.
1: Como é que tá?
0: Tudo tranquilo.
1: Tranquilo, sereno, que nem baile de moreno?
0: Ah, meu galo velho. Mas pareio.
1: Temos só pra começar o Brasileirão de novo, né?
0: Isso aí.
1: Já que não vamos ser campeão da Copa mesmo. Não tem o que fazer. Manda uma música pra nós, hein, meu galo velho. Temos do 12 aqui no Galpão RR. Beleza? Já fizemos uma pecuariazinha e já temos na lida com a máquina de lavar roupa agora, porque amanhã o bicho começa a pegar já. Vamos saltar pra médico de novo. Não dá nada. Vambora. Tá, meu galo velho. Um abração aí, bom domingo.
0: Beleza, meu galo velho. Sempre com fé. Sempre com fé, sempre com esperança, hein? Uma boa semana aí pra você. Tamo junto sempre. Tá, meu galo velho? É nóis então, Galpão RR com a gente. E olha aqui, ó. Passa o fundo no volume 12, hein? Com aquela aparelhagem fora de série que rivaliza ou até, eu acho que ganha. Por uma tabuinha, eu acho que passa a aparelhagem do velho do Rio, hein? Meu amigo Lindomar Orbach, o alemão, lá em Passo Fundo, tchê!
2: Boa tarde, Santa Bárbara do Sul, tá legal? Tá normal, grande amigo Jorge Costa, estamos aí passando para marcar presença. Quero deixar desde já um grande abraço para você, para toda a equipe da Rádio Lão Nunes, minha esposa Sandra, minha filha Amália, toda a comunidade de São João Batista, o Tiaguinho, o Castor, o Thiago, o Ciumento, o Gordo do Agápio, enfim, todos os meus amigos aí. Jorge, se você me permite ali uma ao teu gosto, hein? Que tenhamos todos uma excelente semana e fiquem todos com Deus. Positivo?
0: Positivo, e já vamos sapecar, alemão. Só te aviso aí que o Ciumento tá cesteando. Tá cesteando. Mas vamos largar igual pra ele, a moda que amanhã alguém avisa ele, né? Ó, largaram música pra ti. Mas quando? Ontem de tarde. Ah, devia estar cesteando. Ele está cesteando. Nem vamos falar muito alto para não acordar. Valeu, alemão. É nóis, hein? Teodoro. Teodoro e Sampaio vem chegando.

0: Que coisa linda do baú, moçada. Que maravilha. Só na Blau, hein? Flávio Matos, Anjo Feito Gente.
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0: Voltando, falando diretamente aqui dos nossos estúdios na Coronel Vitor do Monsel, 1756, com as modas sertanejas, só as melhores, só as credenciadas nos cadernos. 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
0: Bom domingo pra você que tá ligado. E seguimos aqui, hein? Quero mandar um grande abraço aí aos irmãos Bandeira, na sintonia do programa. O Laerte ligou pra nós, pediu a música da gaita, que é... Agora o Dalton voltou, hein? Não sei se vou conseguir rodar essa música aqui, né? O Dalton tirou umas férias aí, 10 dias, e nós se esbaldemos aqui, até a música gaúcha, nós se avancemos aqui na playlist, né? Essa é do... Essa aí é uma moda gaudéria, né? Mas enfim, vamos ver, né? Ele foi pro descanso, quem sabe tá assistindo aí, de repente tá pra rodar, mas... Beleza, Bandeirinha, forte abraço, hein? Vamos rodar a música da gaita aí pra ti. E pra Liane de Panambi, a música do JM, Esperando o Ônibus, né? Já vamos rodar. O Carlinhos, ô Carlinhos! Grande abraço, meu amigo Carlinhos, lá na Zona Norte, Panambi, na audiência do programa, ele pediu a carta. Já faz tempinho que ele tá aguardando aí. Antes tarde do que nunca, demorou um pouquinho, mas tá chegando, meu amigo Carlinhos, você é da casa. Forte abraço aí, meu amigo Carlinhos, Zona Norte, Panambi. Abriu os cadernos e pediu a carta do milionário José Rico. Luiz Miguel Antunes, meu amigo Luiz Miguel, deixando aí para toda a família Antunes e Menezes, para todos os ouvintes aí do programa, a moda Pássaro Sem Ninho, com André Andrade, já vai rodar. Grande abraço aí para o Luiz Miguel Antunes. O Valdir está ouvindo o programa aqui no bairro Aparecida e pediu a música Cachorro Amigo, de Vinícius e Venâncio. Já vai estar rodando. Grande abraço aí, meu amigo Valdir. Nilmar Veriato. Um abraço para o Nilmar Veriato. Boa tarde, Jorge Costa. Banda Balada Madrugada Gelada, com a participação especial do Renan Júnior. Roda pra nós aí, estamos na audiência em Panambi. Põe na ponta da agulha aí, pia véio. Ótimo domingo pra todos. Tá na Blau, tá legal. Valeu, galera, show de bola. Tocando aí, a Blau tocando as boêmias, a sofrência, os bailão raiz, eletrônica dance, né? Maravilha, show de bola. Tá certo, Nilmar, hein? É nóis. Obrigado, meu amigo.
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0: Olha aqui, B de Lima na área, hein? B de Lima na área. Meu grande amigo João B de Lima, popular camaradão do povo. Boa tarde, camarada.
4: Boa tarde, Jorge Costa. Como é que tá, meu amigo? Câmbio, tá me escuta?
0: Câmbio.
4: Viu, Jorge? Bota viola que traz agarrado junto ao meu peito. Tá bom, Jorge? Essa aí, meu gal.
0: Olha só, caprichou o camarada, hein? Mais uma, pensa numa moda de fundamento aí pra nós rodar numa tarde de domingo. Valeu, camarada, já vamos rodar, hein?
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0: Meu amigo John, John Martins, hein? Boa tarde, meu galo. Tô na escuta do programa. Toca pra mim aí, Raça... Ah, foi o John que pediu, ó. Toca aí, Raça Negra, Tarde Demais. Tá botando na parada aí, tá caprichando no um almoço, né, che? Uma Budweiser também, né? Hoje é domingo, né? Isso aí, na escuta. Aquele picadão, mas que tal? Show de bola, caprichou aí o John, hein? Meu amigo, já vamos rodar essa moda aí, então. Foi pedido do John. Sabia que alguém tinha pedido Raça aí. Valeu, John. E abração. Demorou um pouquinho, mas tá chegando aí, meu amigo. Forte abraço. O Mirinho, já anunciei aí, já rodei. Baita abraço ao Mirinho. Oi, Costa. Roda pra mim aí, Christian Ralph, Noite de Tortura. Estamos na escuta aqui no interior do Pontão. Essa mensagem é da minha amiga Cirlei. Um abraço aí pra você, Cirlei. E os amigos aí do Pontão, hein? Boa tarde, Jorge. É o Celso da Agropecuária Netos. Roda pra mim a música Mundo Cruel com Mococa e Moraci. Já vai rodar, Celso. Grande abraço aí pra você e pra todos os amigos da família Weirich. E aí, Galo Cinza, roda pra nós aqui no Barroso a música de Lá Pra Cá do Chico Rei Paraná. Essa é uma mensagem do Everton Pinheiro, meu amigo Everton. Um abraço aí, meu Galo Cinza, já vai estar rodando, hein? Abraço aí o pessoal do lá do Barroso. A Ana Carolina também mandou um alô pra nós aqui, ó, levando a Blau na, de carona, hein? Pessoal na estrada aí, é o povo aí do meu amigo Lindomar Urbach, né? O alemão. A Ana Carolina mandou essa mensagem pra nós aqui, um abração pra família toda. Rosalvo Matuto, tema devendo uma moda aqui pro Rosalvo Matuto, que tá com a gente também. Mais uma mensagem aqui, boa tarde, Jorge. Roda pra mim aí, Rio Negro e Solimões, frio da madrugada, um ótimo domingo. É o Renê Santos aí curtindo a programação da Rádio Blau Nunes. César Silva, meu amigo Cezinha, grande talento, Cezinha. Sempre com as novidades aí, né? Boa tarde, grande Jorge. Se puder, toca pra nós aí, Moça Caipira com Goiano e Paranaense. Obrigado. É o recado aqui do meu amigo Cezinha.

0: Olha aí, ó, o Cezinha também é uma figura. Olha o. É que já faz tempinho que ele pediu e nada da moça, né? Ele acha que a moça já se perdeu.
1: Não, meu.
0: Olha o recado que ele mandou aqui, ó.
2: Boa tarde, Jorge, tudo bem? Tu tem certeza que a moça da roça não se embrenhou no meio da mata aí, não se perdeu, hein?
0: Pois essa moça aí parece estar perdida, né, Cezinha? Beleza, meu amigo. É aquela história, né? Demora um pouquinho, mas roda, com certeza, né, Cezinha? Mas a impressão que dá, né? Faz tempinho que ele mandou o recado aqui. Parece que a moça se perdeu, né? Abraço, Cezinha. Tá na ponta da agulha aqui. Grande César Silva. Boa tarde, estamos na escuta do programa. Gostaríamos de ouvir uma música do Rosalvo Matuto. É a nossa amiga Lia, que é a esposa do Rosalvo, né? E o Pedrinho meteu a mão nos cadernos, hein? Boa tarde, meu amigo Jorge Costa. Um modão de fundamento para nós. Dona do meu destino, Ronaldo Viola e João Carvalho. Ótimo domingão para você. É o meu amigo Pedrinho. Pedrinho Chapeador, hein? Grande Pedrinho.

0: acho que é aquela que é o Cezinha que canta, né? Aí do Herculano, rodoviária, do Pinto, do Tifa.
1: Ah, tá. Ah, tá. Agora você achema aqui, né? O Zeca pediu um modão aí, daí eu perguntei pra ele qual que é, né? Mas é a que fala no Camitinga também, né? É a que fala no Camitinga, é a que fala no Vascula, né? Show de bola, Zeca, agora já tô ligado. Obrigado, meu amigo. Boa tarde, é a Maria Pinheiro da Cristóvão Colombo. Roda a música Cruz Que Eu Carrego, do Lourenço e Lorival. Maria, grande abraço pra você e os amigos aí da Cristóvão Colombo, na sintonia do programa. Que legal, né, Che? Boa tarde, eu gostaria de pedir a música pro pessoal da Agropecuária Rebelato, Irmãos da Lua. Zezé de Camargo e Luciano, um abraço. Isso aí, boa tarde. É o Carlos na audiência, hein? Aqui no Pinheirinho. Ô, Carlos! Tamo junto, meu amigo. Abração aí pra você e toda a gurizada aí do Pinheirinho, hein? Boa, gente. Já vamos atracar aí. Amigo, Irmãos da Lua, hein? Olha aqui o meu amigo Rafael Streit Herman. O Rafael meteu a mão nos cadernos também, hein? Buenas, Jorge Costa, tudo certo? Toca pra nós aí, Zezé de Camargo e Luciano, Andorinha Machucada. Opa! Mas que tal? Caprichou, hein, Rafael? Abraço, meu amigo!

3 horas e 35 minutos, hein? É os modão sertanejo da Blau, só as melhores, só as credenciadas nos cadernos. Agora vem Vinícius e Venâncio aí. Essa aqui é um pedido do meu amigo Valdir, que tá curtindo os modão aqui no bairro Aparecida. Grande abraço aí, meu amigo. Tá chegando!

0: vamos lá moçada, com o melhor da música sertaneja no seu rádio. Vamos até as 4 fazendo companhia para você. E agora um time aqui para informação, hein? Brasil esclarece só 4 em cada 10 assassinatos e fica aquém da média mundial. Índice de 40% entre 2020 e 2024 fica muito distante dos 63% globais. Especialistas apontam falta de estrutura das polícias e desigualdade social. Doação do cérebro de Bruce Willis pode contribuir com a ciência no futuro. Emma Emin Willis anunciou a intenção de doar o cérebro do ator após apoiar estudos sobre a doença que mudou a vida da família.
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0: Ronaldo Viola e João Carvalho, rainha do meu destino, dos cadernos aí do Pedrinho, né? Vamos dar uma proseada agora ao nosso amigo Alessio Scherer, tá na audiência, tá na Blau, tá legal. Boa tarde, meu amigo Alessio.
1: Bueno, meu amigo Verjorge, como é que temos? Viu? Podia mandar aquela do outro lado da cidade pra nós aí, por favor. Estamos tomando a gelada aqui em casa, tá bom? Os cunhados aí. Escutando a rádio, estamos ligados aí, tá bueno?
0: Que maravilha! Valeu, Alessio! E vamos nós!

0: Os atuais do outro lado da cidade. E agora nós vamos dar uma proseada aqui com o nosso amigo Moita, que tá fuxicando os cadernos aqui. Mas antes, pois é, tchê. O Chico tá, eu não tinha, né, nem tinha prestado atenção, mas o Chico tá sumido, hein?
1: O Chico tá sumido, né, Eduardo
0: Costa? Tá sumido, Costa? Tá sumido.
1: O que aconteceu com o Chico tá sumido? Eita, o velho do Rio tá sumido,
0: homem. O que será que aconteceu com o Chico, que o Chico tá sumido, hein, Che? Mas beleza, vamos abafar o caso e aí é o seguinte, hein, meu amigo Moita aí na audiência. Boa tarde, Moita.
2: Costa, aqui é o Moita, tô aqui no Garbanzinho, o Zé Bolita, a esposa dele. Bota uma música com o Rick Renner, Lágrima do Homem. Se atender, muito obrigado.
1: Eduardo Costa, tem que aturar esses caras aqui, ó. Meu Deus, chegaram agora me tirar do serviço, ó. Então tomou uma gelada aí, um goito pediu essa música e a roda aí, tá ele e o Zé Bolita aqui. Lá me incomodando. Se... São as praguinhas.
0: Lá se foi, né? Lá se foi o corte de lenha, né? Quero ver quando esfriar, hein, Galvãozinho? Beleza, Rick Renner chegando!

Zezé de Camargo e Luciano, irmão da lua, amigo das estrelas aqui nos Modão, oferecimento Loja Fênix 10.

moçada, aí dessa forma estamos chegando ao final de mais um Sertanejão da Blau aqui pela Rádio Blau Nunes 97.9 FM. E eu quero agradecer a sua companhia, essa audiência maravilhosa. Obrigado pelo carinho, pelo apoio de sempre, né? Maravilhoso. Obrigado por tornar essa tarde de domingo tão maravilhosa e especial. Tá bom? Então, amanhã nos encontramos novamente aqui na 97, na parte da noite aí com o Sertanejão da Blau, né? Todo mundo ligado então na programação que levanta o astral e que manda a tristeza embora. Quero desejar então uma ótima semana, né? Que já vem se aproximando aí, que seja de muitas alegrias, de muitas realizações. Vamos com fé, vamos com esperança, né? Porque lá em cima tem alguém que zela por nós, sem sombra de dúvidas, né? Beleza? Então, bom descanso, fica bem, fica na paz, fica na bênção de Deus. Um abraço carinhoso e até amanhã à noite, né? E até domingo que vem!

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0: Boa tarde.
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1: Obrigado, tá? Sucesso pra vocês.
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1: Obrigado, Gustavo.
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0: 17 horas e 12 minutos.
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0: 17:27.
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6: 17 horas e 54 minutos.
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2: 18 horas e 21 minutos.
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3: 18 horas e 50 minutos.

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3: 20 horas e 45 minutos.
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